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Muito bom dia, bem-vindos à Room, sessão de terça-feira, 11 de agosto, em modo verão, a Bel Duarte no turno da manhã, para ouvir até às 11, a abrir este para o Jack, é a nova da Vitória Vermelho, um dos temas que esta semana estamos aqui a destacar, ainda por ouvir com insistência até sexta-feira. Espero que estejam a ter uma excelente manhã, boas férias, temos We Don't Speak, If You Change, depois Tracy Vandal e John Mercy, esta da nossa seleção também, To Remember Who You Were com o Alex Capranos dos Fans. Para ver daqui a pouco, para já, If You Change, é We Don't Speak. Bom dia.

Battlefield, o Ocidente é a música nova da Licken, há pouco também com Tracy Vandal e John Mercy, To Remember Who You Were, colaboração ainda de Alex Capranos dos Franz Ferdinand. 8:19, boa terça-feira, boas férias, boa viagem, temos Other Side para The Ground Above, o regresso de Beth Orton, depois voltamos às nacionais com a Rita Cortesão, o tempo que fica para ouvir daqui a pouco.

Rita Vian também a rodar por cá nesta terça-feira com este Tua. Há pouco andando para os Varuel. Agora 25 minutos e meio para as 9. Daqui a pouco temos Shady Room esta semana. Destaque para o novo disco de Tricky com a curadoria de Elizabeth. Apresentação. Antes disso temos Kim Deal para ouvir este Coast. Depois o regresso de Echo and the Bunnymen para ouvir Brussels is Haunted. E também a velha canção de Tomara. São as próximas.

Tricky, aclamado pioneiro do trip-hop, quebrou um jejum de 6 anos sem lançamentos a solo com o álbum Different When It's Silent. O impulso para regressar ao estúdio partiu de um incentivo do seu empresário, Alan McKee. Determinado a não repetir fórmulas do passado, Tricky dividiu as sessões de gravação entre França e a sua cidade natal, Bristol. O disco está em destaque no CD-ROM. Hoje vamos conhecer Be Still in the Pain, com a participação de Mitch Sanders e Run Red Rambo.

0: 9 horas. Tanta gente a dormir. 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

Muito bom dia, 9:05. Está aberta mais uma hora aqui na Rumo nesta manhã de terça. Sessão com Abel Duarte até às 11 no turno da manhã. Continuamos em modo verão a abrir a nova dos Block Party. Now We Can't Be Friends. Pode ser que seja uma das ouvidas nos próximos dias em paredes de Cora. Essa dos Block Party na edição deste ano. Temos Back in Love, Suki Waterhouse. Depois voltamos a Cora com a Cimete, que atua amanhã. Jamie Oliver, Petrol Station, para ver daqui a pouco. Para já, Back in Love, é Suki Waterhouse em Loveland. 9:06, bom dia, boas férias.

Já que aqui estamos, é o tipo, o projeto de Salvador Menezes de You Can't Win Charlie Brown com o seu EP Licença. Há pouco também Past Lives dos Ditch Days, foram mais duas nacionais nesta manhã, agora 9h20. Estamos até a Alemanha, temos Projectors para North West, depois mais para Sul, Terrestrials dos Pond, projeto australiano. 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

Música de Henrique Tomé, este Rope já habitual por cá, há pouco a Primavera também de Francisco Fontes. Estamos a 21 minutos das 10, boa terça-feira, boas férias, temos Bath for Business, a música de Bloom de GP Simões, daqui a pouco Camas You Are, Cool Hypnose.

0: Cool Hypnose com Camas e o Ar, o original dos Nirvana, a compilação Groove Junkies 95-2005. Já tenho uns bons aninhos esta versão de Camas e o Ar dos portugueses. Cool Hypnose. 14 minutos para as 10. António Ferreira com a proposta literária desta terça-feira.
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2: A leitura em dia de hoje propõe Banda Desenhada, um clássico. Tex, a lenda de Tex, o último da lista, Gianfranco Manfredi, o autor do argumento, desenhos de Stefano Biglia. A edição é de Le Voir. Muitas vezes falamos da banda desenhada, é sempre a canónica, ou franco-belga, e depois algumas assim lateralmente, como da Jugoslávia, iraniana, com a recentemente falecida autora, reconhecidíssima e aclamadíssima, e os cómics vindos dos Estados Unidos, os livrinhos de cowboys, Tex Jack e também o Rabietas, e a seguir o Condor, com as histórias continuando todas as semanas e algumas, uma ou outra, no mundo de aventuras, e também o grande clássico de Hugo Pratt, o Sargento Kirk, que este tema criou uma admiração em Humberto Eco, dando origem ao estando na base de um dos seus livros, também muito importante, A Misteriosa Chama da Rainha Luana. Leiam-no para perceber este universo dos fumetti italianos. Gianfranco Manfredi nasceu a 26 de novembro de 1948, faleceu em Milão em 2025. Licenciado em História da Filosofia na Universidade de Milão, começa a sua vida profissional como cantor e compositor em 1972 com o disco La Crisi, temas sociais e políticos, e a partir daí compositor para outros autores e artistas cantores. A partir dos anos 80 abandona a música para se dedicar à escrita de argumentos e romances. Em 1991 entra no mundo dos fumetti, a banda desenhada popular italiana, com Gordon Link. Mas seria nesta casa editorial, Sergio Bonelli Editore, que se destacará com a criação de Mágico Vento, um western histórico na perspectiva dos índios. E é desta colaboração com o nosso editor e Stefano Biglia que surge Tex, esta história que aqui está, e Ouro Negro. Stefano Biglia nasceu em Génova em 1969, estudou com grandes desenhadores como Renzo Caligari, e em 1994 junta-se a este grupo e surge esta colaboração maravilhosa. Temos quatro histórias. A proposta que aqui fazemos hoje, com argumentistas e desenhadores diferentes, e dá para perceber as nuances, mudanças autorais e também na criação pictórica. A primeira, dá título ao livro, é baseada num conto de Stephen Crane, e o herói Tex Wheeler, um ranger do Texas, é um solitário militante empedernido, sardónico, mordaz, inteligente acima da média, e também tem o dedo muito quente no seu Colt de serviço. Chega a uma pequena cidade no Nebraska à procura de alguém. Há sempre. É um ambiente de neve permanente que faz lembrar aquele famoso filme de Quentin Tarantino, Os Oito Odiados, e também os filmes de Roberto Rodriguez. O segundo conto é o Mescalero Sem Rosto. É um ódio também permanente contra Tex pela experiência de um passado tenebroso anterior que um bandidolas, desculpem a expressão, nutre pelo nosso herói. Os dois últimos são realmente extraordinários. O Chupacabras, um ambiente de horror a fazer lembrar, aberto até de madrugada, a tal dupla que falámos anteriormente, Rodrigues e Tarantino. Tex, com o seu parceiro índio, está no México e há uma caravana de um professor naturalista abordada por uns bandoleiros, são assaltados, a vida em risco. No entanto, ordem na caravana. Tex e o índio, parceiro, companheiro, seguem montanhas adiante e a tragédia. Evidentemente que o professor quer trazer para a sua escola, universidade, o tal animal misterioso. Leiam, é uma maravilha. E depois, desafio na velha missão, a paixão de uma mulher, Patrícia, por um índio. Ora, como é fácil de perceber, nos Estados Unidos estas coisas, e à época, século XIX, completamente proibitivas, proibidas e, mais do que isso, ostracização para os amantes. Uma maravilha para estes tempos de verão. Tex, a lenda de Tex, o último da lista de Gianfranco Manfredi, e os desenhos são de Stefano Biglia, a edição é da Le Voir.
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E o song para o disco Heads Up da Warpaint, há pouco a edição desta terça-feira da Leitura em Dia, habitual sugestão literária com António Ferreira. Fechamos agora com Liminianas, Dimanche, nesta manhã de terça, álbum Shadow People. É por vir até às 10, temos notícias, à hora certa volto a seguir. Até já!

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3: Olá, muito bom dia. Os alunos que recebam com atraso a nota depois de terem pedido a reapreciação dos exames da primeira fase vão ter mais 3 dias para poderem candidatar-se ao ensino superior. O esclarecimento do Ministério da Educação surgiu esta segunda-feira após a informação que algumas escolas ainda aguardavam pelas notas. Em comunicado publicado no site do Educa, a entidade afirma que o número elevado de pedidos, 21 mil, colocou alguma pressão no processo e por isso ficaram por enviar para as escolas os resultados de 46 pedidos de reapreciação e de 110 de correção de cotações. Todos terão sido enviados às escolas esta segunda-feira. O pedido de alargamento deste prazo foi pedido pela Associação Nacional dos Diretores de Agrupamento e Escolas Públicas, Filinto Lima, confirmou na RTP Antena 1 que o Ministério da Educação concordou.
4: Os alunos que só hoje tiveram conhecimento das suas classificações em sede de reapreciação da primeira fase vão ter também os 3 dias consecutivos, tais como os seus colegas que tiveram conhecimento destas reapreciações na sexta-feira, para que de facto se possam candidatar à faculdade ou então aperfeiçoar a sua candidatura. E neste caso concreto, e ficamos felizes com isto, nenhum aluno será prejudicado. Isto é bastante importante, não haver aqui qualquer tentativa de prejudicar o aluno, isso também nos foi garantido.
3: Ontem deverão já ter sido seguidos os restantes ficheiros com as notas dos pedidos de reapreciação, que foram apresentados só na última sexta-feira. No comunicado, o júri acrescenta que, tal como acontece todos os anos, está garantida a equidade entre os estudantes, por isso, em articulação com o Instituto para o Ensino Superior, está a assegurar que nenhum aluno será impedido de apresentar candidatura à primeira fase do concurso de acesso ao ensino superior por um atraso na divulgação do resultado do pedido de reapreciação ou na emissão da ficha ENES. E por falar neste atraso, o Ministério da Educação determinou a abertura do inquérito às escolas que enviaram para a classificação exames nacionais, já depois da recolha formal por parte das forças de segurança, bem como aos pedidos de reapreciação submetidos tardiamente, à semelhança dos enunciados que são entregues às escolas pelas forças de segurança no dia do exame. Também as folhas de resposta são recolhidas e transportadas pelas forças de segurança até ao centro de digitalização. Nos casos que serão agora alvo de inquérito, as provas só chegaram às instalações da imprensa nacional Casa da Moeda em Mem Martins, posteriormente, situação que, segundo a tutela, perturbou os processos da digitalização e de classificação eletrónica e o processo de avaliação externa. A residência universitária Confiança está quase pronta. Essa é a garantia deixada por João Rodrigues esta segunda-feira em publicação partilhada nas redes sociais da Câmara Municipal de Braga. Com cerca de 750 camas, várias salas de estudo e convívio, ginásio e cozinhas partilhadas, a obra gerida pelos Serviços de Ação Social da Uminho representa um investimento superior a 25 milhões de euros. Em visita ao antigo complexo Fabril, o presidente da Câmara Municipal, João Rodrigues, destacou a importância de criar alojamento a preços controlados e aliviar a pressão na habitação da cidade.
5: Agora sim, a fábrica Confiança está quase pronta. Depois de décadas de abandono, este edifício volta a ter utilidade para a cidade e para as pessoas, agora como residência universitária. Esta residência passa a ser a maior residência universitária pública do país. São 786 camas, várias salas de estudo, várias salas de convívio, um ginásio, várias cozinhas partilhadas, tudo num investimento superior a 25 milhões de euros. Com esta intervenção, para além de reabilitarmos esta zona da cidade, ao mesmo tempo que desanuviamos o mercado habitacional, queremos também uma bolsa de alojamento acessível e com qualidade. E é este o futuro que queremos continuar a construir, respeitando o passado, investindo nas pessoas e criando condições para que a cidade cresça melhor.
3: A expectativa é que a nova residência universitária abra portas já em setembro, a tempo de acolher os estudantes no início do próximo ano letivo. A Universidade do Minho e o Instituto Superior de Saúde, o ISAV, estão a desenvolver a ClearPets, uma app inteligente que cruza dados ambientais, urbanos e de saúde e disponibiliza percursos verdes pré-estabelecidos e alinhados com as preferências dos utilizadores, financiado pela Comissão Científica da Guimarães 2026, Capital Verde Europeia. Para já, o protótipo foca o parque da cidade, podendo mais tarde ser expandido a outras áreas verdes do município e do país. Para além do ISAV, Cave, que desenvolve os perfis dos prováveis usuários. O projeto multidisciplinar envolve também o Centro de Biologia Molecular e Ambiental e a Escola de Engenharia da Uminho, na modelação do espaço. A RUM, Giorgio Pace, investigador do CBMA, explica uma das funcionalidades deste projeto.
6: A ideia foi de apresentar um protótipo e uma aplicação para permitir exercício em aire livre, em espaço verde, para toda a gente. E o ideal seria informar o melhor caminho para fazer exercício, tomando em consideração temperatura dell'aere, vari fattori, no? La polusao atmosferica, personale tenere un profil, e consuante con il proprio profil, accertare un miglior dia para fazer aquela caminhada ou não.
3: Além de uma componente desportiva, a aplicação pode também contribuir para uma melhor educação ambiental.
6: Além de ter esta componente mais atlética, seria também perceber que tipo de natureza tem no parque da cidade e fazer um pouco de educação ambiental. Esse é um protótipo que será feito no parque da cidade, mas que teoricamente seria depois de alargar em outra área. Claramente, no primeiro período no município de Guimarães, mas que depois isso podia ser aplicado em qualquer outra realidade.

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1: Ouvimos Giorgio Pace, investigador do CBMA, a propósito da app inteligente Clearpath, que está a ser desenvolvida no âmbito da Capital Verde Europeia de Guimarães. A fase final de testes prevê diferentes tipos de utilizadores no terreno para avaliar a usabilidade, o impacto na saúde e bem-estar e o potencial de replicação desta solução. O protótipo deve estar disponível já em dezembro. E assim termino este noticiário. Estou de volta à uma com mais informação. Tenham um bom dia.
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Bom dia, 10 e 13. Já está aberta mais uma aqui na RUM nesta manhã. Sessão de terça com a Abel Duarte até às 11. No Universitário do Minho em modo verão, temos Gravity em destaque esta semana, nova dos Big Moon, avanço para Forever, vem aí disco novo dos norte-americanos. Chega a 30 de outubro, Forever, a rodar este Gravity. Temos nova também de Yasmin Lacey para ouvir agora, Sweetest Season. Há também Layers dos Hot Air Balloon.

Lightning Bolts Are Here são os portugueses de Penguin Can Fly. Há pouco Layers também para Come This Far do ano passado, Hot Air Balloon, também esta da nossa seleção. 10h23, Evie para Holy Fuck.

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Dance the Pain Away, um dos temas para Big Disgrace, a dupla Hot and Freddy. Estamos a 27 minutos e mais das 11. Street Pulse Beat, Boy Harsher na remistura dos Special Interest. Daqui a pouco, Attrition, nova dos portugueses Them Flying Monkeys.

A Fresha é a nova dos portugueses Dem Flying Monkeys. Temos Já Fui Pedro por vir a seguir, Dia Normal com a Bia Maria. Depois, Atenção ao Radar, faz cultura com a Carolina Damas.

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No dia 4, durante a Noite Branca, estreia o espetáculo audiovisual Entre Linhas, de Maria Amaro e Calgon. Nesse fim de semana, há ainda concertos gratuitos do grupo coral do Autotune e dos bracarenses O Sempre Ceia. Nos dias 11 e 12 de setembro, o Generation recebe o ciclo Paraíso, dedicado às expressões artísticas afrodescendentes e lusófonas, com cinema, conversas, workshops de dança e outras atividades, todas de entrada gratuita. 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Seguem-se, entre outros, Midori Irano, Joana Sá, os bracarenses Travo, Ex-Sister Alan Head, Ana Lua Caiano, Angel Beth Delwin, Park Gia e Felicia Atkinson. De destacar o regresso de Ana Lua Caiano a 6 de novembro para apresentar um novo disco Devagar, que a vida é curta, e o concerto de Angel Beth Delwin a 14 de novembro. A programação musical termina a 12 de dezembro, com encontro inédito entre Máquina e Escuro Fechado, resultado de uma residência artística no Generation. 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E há ainda o Semibreve, de 22 a 24 de outubro, e o Ocupa, nos dias 4 e 5 de dezembro, dedicado a novos criadores de música eletrónica e arte digital no distrito de Braga. Toda a programação e informações sobre bilhetes podem ser consultadas no site do Generation. 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

a recordação dos Fisher Spooner, há pouco a primavera para Mr. Galin, e ainda o disco Já Ninguém Vai Mudar o Mundo, também Sex and Fire para Only by the Night, também a recordação dos Kings of Leon. A fechar agora Clinic, Fantasy Island, para ouvir até às 11. Daqui a pouco chega a Elizabeth, apresentação. Boa terça-feira, boas férias. Volto amanhã às 8, ficando desse lado. Até amanhã.

0: 11 horas. 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

Bem-vindos, mais uma hora de música na antena da Universitária, comigo, Elizabeth, apresentação. Jasmin com Caracol na abertura desta hora. É um dos nossos destaques desta semana. Ficamos com Zoe Amba, Another Time. Bom dia.

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Mafalda, Não Há Nada, também Zoamba com Another Time. 11 minutos depois das 11, ficamos com mais música nacional. Agora é a vez de Bandua com Barquinho.

Nira Quebec, ao Inappropriate View, também Bandua com Barquinho. Passam 20 minutos das 11 da manhã, boa terça-feira e boa semana. Para ouvir Alexis Taylor, I Can Feel Your Love, o trabalho Paris in the Spring.

Get Down Services con The Radiator. Ainda Alexis Taylor, I Can Feel Your Love, o trabalho Paris in the Spring. Passam 27 minutos das 11, boa terça-feira, boa semana e boas férias, se for caso disso. Ficamos agora com a música nacional, pertence ao Esquadra, com Tanto Faz.

Action com Mal Perder, o disco Um Quarto na Rua Cor-de-Rosa. Também o Esquadra com Tanto Faz. Faltam 26 minutos para o meio-dia. Recuperamos agora o trabalho Wild Young Hearts dos Noisettes com Don't Upset the Rhythm. Bom dia.

E Mercy Me, The Ecology, também Noisettes com Don't Upset the Rhythm. Faltam 19 minutos para o meio-dia. Black Keys, I'm with the Band, colaboração de Beck.

Luís Gomes, recuperamos o álbum Bring It On com Get Myself Arrested. Também os Black Keys, I'm With The Bands e a colaboração de Beck. Faltam 11 minutos para o meio-dia. Vida de Cão, dos Mito.

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recordamos a música dos Smiths, Panic, o álbum The World Won't Listen. Também Mito, Vida de Cão, o trabalho A Razão é Óbvia. É com mais um clássico que vamos terminar esta primeira parte, agora que faltam 6 minutos para o meio-dia. Oasis, o álbum Be Here Now com Stand By Me. Fiquem bem, até já.

0: É meio-dia. É tarde, oficialmente.
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Bem-vindos, mais uma hora de música na antena da Universitária. Comigo, Elizabeth, apresentação. Passam 4 minutos do meio-dia. Daqui a pouco temos o CD-ROM para já a música, a abertura com Los Bichos. Hang Up Part 2 é um dos nossos destaques desta semana. Ficamos com Luda Livre e o Fado Imperfeito.

música dos monstros chama-se Despertar, o disco Unborn Love, ainda luta livre, o projeto dos Baratores com Fado Imperfeito. Daqui a pouco o CD-ROM, para já Cavalheiro, Del Rey, participação de Marta Moreira.

0: e Cavalheiro com Del Rey, a colaboração de Marta Moreira. Passam cerca de 20 minutos do meio-dia, ficamos com o CD Room e a música de Tricky.
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0: Tricky, aclamado pioneiro do trip-hop, quebrou um jejum de 6 anos, sem lançamentos a solo, com o álbum Different When It's Silent. O impulso para regressar ao estúdio partiu de um incentivo do seu empresário, Alan McKee. Determinado a não repetir fórmulas do passado, Tricky dividiu as sessões de gravação entre França e a sua cidade natal, Bristol. O disco está em destaque no CD Room. Hoje vamos conhecer Be Still in the Pain, com a participação de Mitch Sanders e Run Red Rambo.

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Pedro da Linha, dos Olhos Teus, a colaboração de Ella Lee. Em Dulce de Roma, esta semana em destaque, o novo trabalho de Tricky, Different When It's Silence. Passam 28 minutos do meio-dia. Arctic Monkeys com Opening Night. Boa tarde.

com Sunday, também os Arctic Monkeys com Opening Night. Faltam 24 minutos para uma. Ficamos com Samuel Lúria e 12 ao todo, com Pedra e Cal.

É de 1989, este Epic, o álbum The Real Thing, dos Faith No More. Também os Radiohead, recordamos o álbum Kid A com The National Anthem. Faltam cerca de 5 minutos para a uma. Vamos ter notícias à hora certa. Antes disso, 1989 dos Deus, o álbum How to Replace It. Depois da uma, Sérgio Xavier. Da minha parte, é tudo. Fiquem bem. Até amanhã.

0: Uma hora, 60 minutos que passam no segundo. Contigo.
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2: Olá, muito boa tarde. A FENPROF diz que os inquéritos abertos às escolas que atrasaram a entrega dos exames da segunda fase e das reapreciações ao Centro de Digitalização é mais uma forma de o Ministro da Educação se descartar das responsabilidades sobre o caos gerado nos exames nacionais. Numa resposta à Agência Lusa, o gabinete de Fernando Alexandre refere que o Ministro da Educação, Ciência e Inovação determinou esta segunda-feira à Inspeção-Geral da Educação e Ciência a abertura de um inquérito sobre irregularidades praticadas por escolas públicas e privadas no âmbito dos exames finais nacionais do ensino secundário de 2026. A ATSF, José Feliciano Costa, secretário-geral da Federação Nacional dos Professores, diz que esta é mais uma forma de o ministro desviar a atenção de um dos maiores problemas que o sistema educativo nacional testemunhou nas últimas décadas.
3: O ministro está, outra vez, a tentar procurar fugir às suas responsabilidades, aliás, é o que tem feito sempre, não é? Uma medida que resulta de decisões e falhas da própria tutela, também já toda a gente percebeu. Abrir inquérito é uma forma de desviar a atenção do caos que marcou este processo. Aliás, é talvez um dos maiores problemas que o sistema educativo teve nas últimas décadas. E é importante dizer isto, as escolas e os professores fizeram tudo o que lhes competia e até muito mais do que isso.
2: Também Cristina Mota, do Movimento Escola Pública, considera que a abertura deste inquérito é um insulto para as escolas e para os professores.
4: Esse inquérito é insultuoso para as escolas, para os professores, para todos aqueles que estão efetivamente a garantir que pautas sejam fixadas e que este caos não tome ainda dimensões maiores. Portanto, não faz qualquer sentido, é uma falta de respeito e de consideração para com estes profissionais. Se existiram escolas que apenas enviaram na sexta-feira provas para reapreciar, é porque apenas nesse momento reuniram condições para o fazer. Quem de facto está envolvido em todo este processo e tem conhecimento do que se passa, efetivamente, de forma clara e imediata, diz que a culpa não está nas escolas. Aliás, os professores das escolas têm sido o principal agente a não promover ainda mais este caos em que estão instalados os exames.
2: Declarações de Cristina Mota, do Movimento Escola Pública, e atrás de José Feliciano Costa, secretário geral da FENPROF, a propósito do inquérito aberto pelo Ministério da Educação, Ciência e Inovação às escolas que atrasaram o envio dos exames e provas de reapreciação na passada sexta-feira, à semelhança dos enunciados que são entregues às escolas pelas forças de segurança no dia do exame, também as folhas de resposta são recolhidas e transportadas pelas forças de segurança até ao Centro de Digitalização. Nos casos que serão agora alvo de inquérito, as provas só chegaram às instalações da Imprensa Nacional Casa da Moeda, assim aqui é, em Mãe Martins, posteriormente, situação que, segundo a tutela, perturbou os processos da digitalização e da classificação eletrónica e o processo de avaliação externa. Ainda sobre os exames nacionais, os alunos que recebam com atraso a nota depois de terem pedido a reapreciação dos exames da primeira fase vão ter mais 3 dias para poderem candidatar-se ao ensino superior. O esclarecimento do Ministério da Educação surgiu esta segunda-feira, após a informação que algumas escolas ainda aguardavam pelas notas. Em comunicado publicado no site do Educa, a entidade afirma que o número elevado de pedidos, 21 mil, colocou alguma pressão no processo e por isso ficaram por enviar para as escolas os resultados de 46 pedidos de reapreciação e de 110 de correção de cotações. Todos terão sido enviados às escolas esta segunda-feira. O pedido de alargamento deste prazo foi pedido pela Associação Nacional dos Diretores de Agrupamento e Escolas Públicas. Filinto Lima confirmou à Antena 1 que o Ministério da Educação concordou.
5: Os alunos que só hoje tiveram conhecimento das suas classificações em sede de reapreciação da primeira fase vão ter também os 3 dias consecutivos, tais para os seus colegas que tiveram conhecimento destas reapreciações na sexta-feira, para que de facto se possam candidatar à faculdade ou então aperfeiçoar a sua candidatura. E neste caso concreto, e ficamos felizes com isto, nenhum aluno será prejudicado. Isto é bastante importante, não haver aqui qualquer tentativa de prejudicar o aluno, isso também nos foi garantido.
2: Filinto Lima, presidente da Associação Nacional dos Diretores de Agrupamentos e Escolas Públicas, seguiram ontem para o Centro de Digitalização os restantes ficheiros com as notas dos pedidos de reapreciação que foram apresentados só na última sexta-feira. A Universidade do Minho vai participar pela primeira vez no European Rocket Tree Challenge, o maior campeonato europeu de lançamento de foguetes para as equipas universitárias. A competição, promovida pela Agência Espacial Portuguesa, decorre entre 15 e 21 de outubro em Constância, no Alentejo, e vai juntar cerca de 700 jovens de 25 equipas selecionadas entre um recorde de 64 candidaturas. A representar a Academia Minhota está um grupo de mais de meia centena de estudantes de vários cursos de engenharia e ciência. O projeto começou a ganhar forma no final do ano passado, como recorda Carolina Malhão, aluna de Engenharia Aeroespacial e porta-voz da equipa.
6: Tudo começou em outubro de 2025 e a partir daí começámos pelo design inicial, pelo conceito, e à medida que a ideia foi amadurecendo percebemos que tínhamos condições para nos conseguir candidatar ao EuroRock. Fomos aceitos, foi algo que nos surpreendeu porque a Universidade do Minho nunca tinha participado no EuroRock, e como a competição está cada vez mais competitiva as nossas esperanças de conseguir participar não eram tão grandes, mas felizmente a competição confiou no nosso projeto e a partir daí foi por mãos à obra e falar com empresas que nos pudessem apoiar, que nos conseguissem ajudar com meios financeiros ou com infraestrutura para podermos desenvolver o nosso trabalho.
2: Com 52 alunos envolvidos, desde a engenharia aeroespacial à biomédica, passando pela gestão de sistemas de informação e estatística aplicada, o projeto simula de perto o ambiente do mercado de trabalho e deixa a equipa orgulhosa por ver o esforço premiado a nível internacional.
6: Nós somos cerca de 50 estudantes. Os cursos passam por engenharia aeroespacial, engenharia mecânica, eletrónica, engenharia gestão de sistemas de informação, engenharia biomédica e estatística aplicada. Colaborar entre vários cursos, obviamente, é algo significativo porque representa um bocado daquilo que vai ser a nossa experiência no mercado de trabalho, em que obviamente não estamos com pessoas só do nosso curso. E participar na competição, obviamente, é um fruto daquilo que foi o nosso trabalho durante todo o ano e, obviamente, ver esse trabalho reconhecido é uma grande honra para toda a equipa e deixa-nos bastante realizados.
2: Na 7ª edição da EuroRock, além da O Minho, estreiam-se equipas da Bélgica, Espanha, Grécia, Irlanda, Itália e Malta. De Portugal participou ainda uma equipa do Instituto Superior Técnico e um consórcio interuniversitário. E a fechar, o Presidente da República, António José Seguro, considerou que o interior não é um fardo e que precisa de uma oportunidade para o seu potencial, pedindo uma visão estratégica e investimento público que potencie o investimento privado. Além disso, defendeu a necessidade de uma visão estratégica e de investimento público que potencie o investimento privado, considerando que assim haverá condições para que os jovens depois façam as suas opções. O chefe de Estado dedica o dia de hoje à Covilhã e fez questão de assinalar que esta é a sua primeira visita oficial à Beira Baixa, de onde é natural, um momento que disse que ficará gravado no coração e na memória. Na véspera do Dia Internacional da Juventude, António José Seguro pretendeu projetar o futuro com jovens que não desistam do interior e que saibam que o interior precisa de uma oportunidade, defendendo que não há territórios dispensáveis em Portugal. E assim termino este noticiário. A informação está de volta à Antena da RUM às 4 da tarde, com o jornalista Marcelo Hermesdorf. Quanto a mim, tenha uma boa tarde.
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Ora, viva muito, boa tarde, seja bem-vindo à sessão de terça-feira aqui na Antena da Universitária comigo, Sérgio Xavier. A digressão sonora até às 3. Para vir em 97.5, também rum.pt. Abertura a cargo do Star Cleaner Reunion. O álbum Umbrella está a caminho, chega no final de setembro, é álbum de estreia deste quarteto norte-americano. Uma das nossas apostas é tema intitulado Never Hard or Even. Vai rodar com insistência até à próxima sexta-feira. Seguimos com os Who Made Who, depois Slow Pulp, logo a seguir a Kim Gordon. Estão apresentadas as próximas três. São motivos para continuar ligado. Seja bem-vindo. Boa terça-feira e, se for o caso, boas férias.

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Guerra do Cali no segundo single, depois de Vai Dar. Foi este o segundo tema que os Glock & Wise nos apresentaram. É tema de avanço para o álbum que chega no final do ano, outubro, 10 de outubro. Vamos ter a apresentação, a primeira em Braga, no Teatro Circo. A primeira apresentação deste novo trabalho. Seguimos agora com a proposta vinda de Leiria. São os Esquerda. Também grande expectativa à volta daquilo que está a preparar esta formação. Seguimos com Corpos na Revolta, um dos singles de avanço.

Estamos no céu com Arlo Parks, a faixa Heaven, faixa 4 do disco Ambiguous Desire, terceiro longa duração desta autora. Atrás temos com música nacional em dose dupla, com os Esquerda e também com O Homem que Fugiu do Mundo, projeto de Vítor Pinto. Escutamos Ícaro Desce e vamos falar do sol. Seguimos agora em modo memória com Freak Power, projeto de Norman Cook. Mais tarde, mundialmente conhecido por Fatboy Slim. Seguimos com o grande clássico do coletivo, o trio. Turn On, Tune In, Cop Out, o álbum Drive Through Booty.

Ela é a Cimette, as iniciais de Ciara Mary Alice Thompson, a autora que nos vai visitar muito em breve. Estamos já na contagem decrescente para o arranque da edição deste ano do Festival Paredes de Cora. E a Cimette atua precisamente na tarde de amanhã. Running Planning é um dos temas de Euro Country. Agora a Universitária também vai marcar presença em emissão especial para ouvir na sexta-feira, meio da tarde, emissão conduzida pela Sara Pereira, pela Carolina Damas. Por cá, para fecharmos a hora, propostas nacionais, primeiro com a Bernardo. Laladiri é uma das faixas de Secrets of Six Figure Women, o seu álbum primeiro, o seu álbum inicial, primeiro longa duração, e depois tempo ainda para Cabrita. É assim que vamos até a hora certa. Até já.

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música com dedicatória para o Jack, é tema da Vitória Vermelho, nome musical de Francisco Oliveira. É música nacional também a abrir esta segunda parte da sessão de terça-feira. Ainda comigo, Sérgio Xavier, aqui nos 97.5, também rum.pt. Não escutes mais a sensação, Jacko! Depois da Vitória Vermelho, continuamos com Manuel Fúria, O Último Que Apaga a Luz, o álbum Verde Veneno. Continuamos com a música nacional. Seja muito bem-vindo, boa terça-feira.

ilustres sequências, esta com Manuel Fúria, depois a dupla Panda Bear e Sonic Boom, e a fechar o caríssimo Kevin Morby Javelin, do álbum Little Wide Open, o disco mais recente do músico norte-americano. Já a seguir, sugestão para mais logo, e depois continuamos com mais novidades com os Lamb Shop.

A edição para muito breve, final da próxima semana, ou seja, daqui a semana e meia, Punching the Clown estará cá fora, 17º álbum dos Lamb Shop, a banda de Nashville de Kurt Wagner. Escutamos o tema Stella. Importa ainda recordar que os Lamb Shop vão visitar-nos lá mais para o final do ano com 4 datas. Essa tour, essa mini digressão por Portugal, que contempla também paragem em Braga no Teatro Circo, dia 21 de novembro. O espetáculo An Intimate Evening with Lamb Shop. Por cá, de regresso à música nacional, Joana Machado. Estamos com o tema Broken.

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Beza Lobo descreveu, Nancy Sinatra eternizou e depois há uma série de versões de nomes tão distintos como Jessica Simpson ou os Megadeth. Já revisitaram este tema autêntico, clássico de Lee Hazlewood, These Boots Are Made For Walking, esta versão de Legendary Tiger Man e Maria de Medeiros. Atrás outra parceria, de resto bem sucedida, Thundercat e Tame Impala no tema No More Lies. De regresso às novidades, continuamos com o Courtney Barnett, Mantis, é a faixa do novo álbum Creature of Habit.

A data escapou-nos por estes dias. Passaram 30 aninhos da edição de Oedipus Media para o álbum de Barry Adamson, que começa desta forma bastante sugestiva com Set the Control for the Heart of the Pelvis, com a participação de Jarvis Cocker. É um dos grandes álbuns de Barry Adamson, também ele intimamente ligado à trupe de Nick Cave. Fez parte mais do que um momento dos Bad Seeds, além de outros projetos, nomeadamente os Magazine. Grande figura da música. Por cá seguimos agora com Sharon Jones and the Dap Kings, Matter of Time, depois os Build to Spill.

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com os Cara de Espelho, que faço as despedidas com este bem-vindo do álbum B, o segundo longa duração deste coletivo. Estamos a pouco mais de 4 minutos e meio das 3 da tarde. Daqui a pouco chega a Carolina Damas, é para ela que passa o testemunho. Ainda regressa ao final da tarde para o Português Suave. E ainda em português que fechamos com mais uma voltinha. São os Sunsafe Space Garden. Continua ligado. Boa terça-feira.

0: 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Um número mágico. Para quem acredita nessas coisas.
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Pois é, música nova dos Block Party a abrir esta hora de música convosco, Sara Pereira. Olá amigos, até às 5, estou por cá, 97.5 rumo.pt, ouvimos Now We Can't Be Friends. Eles que passam por Coura. Entretanto, também passa por Coura o Noiserve, A Fearless Party Between a Kid and His Own Thoughts. Deixem-se ficar por aí, amigos. Boa tarde e boa viagem.

É o projeto de GP Simões Bloom. Ouvimos Walking on Waters. Entretanto, quem tem música nova? É o Graham Coxon, o guitarrista dos Blur. Esta chama-se Billy Says. Daqui a pouco, os Telehealth. 12 minutos para lá das 3. Sejam muito bem-vindos, amigos. Boa tarde e boa viagem.

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2: Pois é, está a ser uma verdadeira odisseia. Amigos, fiquem ligados, temos conversas e entrevistas e muita música até domingo, na verdade, com emissão especial na sexta-feira a partir das 4. Há pouco lembramos Punk Academics dos Cave Story. 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

Foi há uns anos que eles abriram o concerto assim. E eu, em 3 segundos, delirei. E foi do início ao fim. Foi também em Cora, também Pala. Vamos lembrar Daphne. Ou melhor, Daphne foi do Miguel Marocco. Este é o Patience. Ai, amigos, estamos a 28 minutos das 4. Boa tarde.

0: Bem, que grande recordação esta Where It's At do Beck. Para trás também o funk é mesmo bom, com o Lipnoise e ainda o remix de DJ Koz de The Now Now dos Gorillaz. Também a Femme Falafel. Vamos fechar esta hora de música. Temos noticiários. Estou de volta depois dos reclames, amigos. Até já.
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0: Vamos às notícias. Às 4 é com o Marcelo Hermesdorf. Boa tarde.
3: Olá, muito boa tarde. A FEMPROF disse que os inquéritos abertos às escolas que atrasaram a entrega dos exames da segunda fase e das reapreciações ao Centro de Digitalização é mais uma forma de o ministro da Educação se descartar das responsabilidades sobre o caos gerados pelos exames nacionais este ano. Numa resposta à agência Lusa, o gabinete de Fernando Alexandre refere que o Ministério da Educação, Ciência e Inovação determinou à Inspeção Geral de Educação e Ciência a abertura de um inquérito sobre as irregularidades praticadas por escolas públicas e privadas no âmbito dos exames finais nacionais do ensino secundário de 2026. A TSF e José Feliciano Costa, secretário-geral da Federação Nacional dos Professores, diz que esta é mais uma forma de o ministro desviar a atenção de um dos maiores problemas que o sistema educativo nacional testemunhou nas últimas décadas.
4: O ministro está, outra vez, a tentar procurar fugir às suas responsabilidades, aliás, é o que tem feito sempre, não é? Uma medida que resulta de decisões e falhas da própria tutela, também já toda a gente percebeu. Abrir inquérito é uma forma de desviar a atenção do caos que marcou este processo. Aliás, é talvez um dos maiores problemas que o sistema educativo teve nas últimas décadas. E é importante dizer isto, as escolas e os professores fizeram tudo o que lhes competia e até muito mais do que isso.
3: Também Cristina Mota, do Movimento Escola Pública, considera que a abertura deste inquérito é um insulto para as escolas e para os professores.
5: Esse inquérito é insultuoso para as escolas, para os professores, para todos aqueles que estão efetivamente a garantir que pautas sejam fixadas e que este caos não tome ainda dimensões maiores. Portanto, não faz qualquer sentido, é uma falta de respeito e de consideração para com estes profissionais. Se existiram escolas que apenas enviaram na sexta-feira provas para reapreciar, é porque apenas nesse momento reuniram condições para o fazer. Quem de facto está envolvido em todo este processo e tem conhecimento do que se passa, efetivamente, de forma clara e imediata, diz que a culpa não está nas escolas. Aliás, os professores das escolas têm sido o principal agente a não promover ainda mais este caos em que estão instalados os exames.
3: Declarações de Cristina Mota, do Movimento Escola Pública, e atrás de José Feliciano Costa, secretário-geral da FEMPROF, a propósito do inquérito aberto pelo Ministério da Educação, Ciência e Inovação às escolas que atrasaram o envio dos exames e provas de reapreciação na passada sexta-feira. Em Braga, o vereador do Chega, Felipe Aguiar, vai questionar o Executivo Municipal sobre a situação do chafariz da Avenida Central. Segundo o autarca, o equipamento está frequentemente desligado, mesmo durante os dias de maior calor. Felipe Aguiar sublinha que este é um cartão de visita da cidade, que deveria ser mais valorizado, até para atrair e reter os turistas.
6: É factual que raramente o chafariz está a funcionar. É uma obra que não deixou num passado de ser emblemática e é importante para nós no sentido em que a Avenida Central é o cartão de visita da cidade, é um espaço onde é visitado por todos os turistas e é um espaço que está completamente amorfo, portanto é um espaço que não está a ser devidamente explorado na nossa opinião. E nós temos essa preocupação também muito com o turista, porque chegámos à conclusão que o turista passa mais tempo em Guimarães do que em Braga. E nós temos que proporcionar novas situações aos nossos turistas e passa por um pouco embelezar cada vez mais a cidade.
3: O vereador do Chega, Felipe Aguiar, vai questionar esta quarta-feira, durante a reunião do Executivo Municipal de Braga, o município sobre a situação do chafariz da Avenida Central. Segundo o autarca, o equipamento está frequentemente desligado, mesmo durante os dias de maior calor. Enquanto isso, a Quercus contestou hoje a autorização do Instituto da Conservação da Natureza para a passagem da volta a Portugal na mata da Albergaria, no Gerês, alertando que as condicionantes não anulam os impactos ambientais e criam um grave precedente. A Associação Ambientalista defende que a mata de Albergaria não é lugar para a passagem da prova. A Antena 1, a presidente da Quercus, Alexandra Azevedo, aponta que as restrições impostas não resolvem a questão fundamental.
7: Estamos a falar de um grande evento que não é só a componente de ciclável. Aqui a questão é ser um grande evento que tem todo um staff motorizado que é necessário este tipo de prova e, portanto, que achamos que é incompatível. E essa sensibilização pode ser feita com outros percursos dentro do parque.
3: Por sua vez, a diretora regional do Norte do ICNF, Sandra Sarmento, garante que a passagem da caravana na mata de Albergaria vai ter fortes restrições.
8: O ICNF emitiu um parecer fortemente condicionado e, portanto, na área que atravessa a mata de Albergaria não haverá público, não haverá meios aéreos de filmagens, não haverá emissão de ruídos e será, portanto, as viaturas de apoio serão reduzidas ao mínimo indispensável. Não está previsto também que haja qualquer tipo de áreas de abastecimento ou descarte, portanto, serão apenas a passagem de ciclistas com as viaturas de socorro e viaturas de apoio minimamente indispensáveis para garantir aquilo que é o cumprimento das regras da prova.
3: A Quercus contestou hoje a autorização do Instituto da Conservação da Natureza para a passagem da volta a Portugal na mata de Albergaria, no Gerês, alertando que as condicionantes não anulam os impactos ambientais e criam um grave precedente. Já em Famalicão, a Câmara Municipal deu início essa segunda-feira à entrega de habitações de arrendamento acessível no Conselho. As primeiras 7 famílias receberam as chaves das suas casas no edifício Raposeira, em telhado. O empreendimento, composto por 36 apartamentos, representou um investimento municipal de cerca de 5 milhões de euros. Esta medida destina-se, segundo a autarquia, a apoiar as famílias com rendimento provenientes do trabalho, reforma ou pensão, mas que enfrentam dificuldades em encontrar no mercado livre uma solução habitacional adequada às suas possibilidades financeiras. E a fechada nota aqui: um dia depois do terremoto mais forte registrado na Colômbia neste século, as equipas de emergência continuam esta terça-feira a procurar sobreviventes entre os escombros de edifícios destruídos, enquanto o balanço de vítimas mortais ultrapassa já as 220. As autoridades receiam que os números continuem a aumentar à medida que os trabalhos de socorro avançam em algumas das zonas mais atingidas. O governo declarou o estado de desastre nacional. Os Estados Unidos afirmaram estar preparados para apoiar a Colômbia nos esforços de emergência, enquanto a União Europeia disponibilizou o serviço de satélites Copérnicos para ajudar as autoridades a identificar áreas destruídas e a orientar as operações de socorro. Também chegaram ofertas de assistência de vários países, entre os quais Brasil, El Salvador, Ucrânia, Israel e Venezuela. E assim coloco ponto final nesta edição das 4 às 7. Eu regresso com mais na Antena da Universitária. Fique desse lado.
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São as Big Moon a abrir esta hora de música, uma das nossas apostas musicais para esta semana. O disco Forever vai sair no outono, portanto já roda aqui na Room. Convosco Sara Pereira. Olá, boa tarde. Passam 13 minutos depois das 4. Entra a Mary in the Junkyard, os Mary in the Junkyard com Blood. Daqui a pouco uma voltinha ao Parque Mayer com os Iguanas. Atenção, temos a edição do Radar Faz Cultura mais para o final da hora. 97.5rum.pt. Passem também pelo Instagram por estes dias um fartote em cora.

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2: Está a ser uma verdadeira odisseia, amigos. Fiquem ligados, 97.5rum.pt, também no Instagram da Rum. Tudo o que se passa por lá. Há pouco o Parque Maior dos Iguanas, também falho dos Duques do Precariado. Este é o Indie Corno dos Celso.

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O Generation já tem programação para os últimos meses do ano, com concertos, exposições, dança, novas criações e vários ciclos dedicados à arte e à tecnologia. A agenda começa em setembro. No dia 4, durante a Noite Branca, estreia o espetáculo audiovisual Entre Linhas, de Maria Amaro e Calgon. Nesse fim de semana, há ainda concertos gratuitos do grupo coral do Autotune e dos bracarenses Ossempeceia. Nos dias 11 e 12 de setembro, o Generation recebe o ciclo Paraíso, dedicado às expressões artísticas afrodescendentes e lusófonas, com cinema, conversas, workshops de dança e outras atividades, todas de entrada gratuita. Na música, os destaques começam a 18 de setembro, com Kalia Van Dever, seguem-se, entre outros, Midori Irano, Joana Sá, os bracarenses Travo, Ex-Sister Ellen Head, Ana Lua Caiano, Angel Beth Dewin, Park Gia e Felicia Atkinson. De destacar o regresso de Ana Lua Caiano a 6 de novembro para apresentar um novo disco Devagar, que a vida é curta, e o concerto de Angel Beth Dewin a 14 de novembro. A programação musical termina a 12 de dezembro, com um encontro inédito entre Máquina e Escuro Fechado, resultado de uma residência artística no Generation. Na área das exposições, entre 9 de outubro e 2 de janeiro, podem ser visitadas Mancurte, de Olga Kiseleva, e Matéria Escura Digital, de Rosemary Lee, duas propostas que exploram o cruzamento entre arte, tecnologia e cultura digital. E há ainda o Semibreve, de 22 a 24 de outubro, e o Ocupa, nos dias 4 e 5 de dezembro, dedicado a novos criadores de música eletrónica e arte digital no distrito de Braga. Toda a programação e informações sobre bilhetes podem ser consultadas no site do Generation. 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
1: Foi a edição do Radar Faz Cultura com a Carolina Damas. Para trás, New York, I love you, but you're bringing me down. Diz ele que lá vive, mas eu gostei bastante, confesso-vos. Lembramos Sound of Silver, dos LCD Sound System. Também Over You, de Chet Faker, e Lecco, da Lana Gasparotti. Eles são os Evils. Estamos na reta final desta hora de música. Hero Tragedy tem a colaboração da Calcutá, da Teresa Castro, na voz. É do álbum The Ephemeral. Saiu no segundo semestre do ano passado. É já o quarto álbum para a banda.

0: 100% Endurance, um dos meus temas favoritos aqui dos Yard Act. Vou fechar esta hora desta forma. Cara Troprak, para trás, Alt and Gun, daqui a pouco a Carolina Damas. Estou de volta amanhã. Fiquem bem, malta.
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o Jasmin com Caracol a abrir estas 17 horas de terça-feira. Sejam muito bem-vindos à Rádio Universitária Domingo, convosco Carolina Damas. Estou por aqui até às 19, para já com muita música portuguesa. Em pano de fundo já o Jasmin com o Jasmin. O Jasmin foi quem abriu a hora, agora é o Benjamin. Pois é, dois músicos portugueses e que grandes músicos e que grandes canções que lançam. Esta chama-se Os Dias do Nada e faz parte do disco de Benjamin que vai sair em setembro. Vai-se chamar Crónicas do Monte Zeus. Já a seguir saltamos para a Sul com Quer Quer Quer, música que dá nome ao seu disco de estreia. Esteve em destaque no CD Room na semana passada e está disponível em room.pt, na página precisamente do CD Room. A Sul apresentou 5 canções, esta que vamos ouvir, Quer Quer Quer, foi uma delas, portanto passem por lá para saber tudo sobre esta e outras músicas. O CD Room está de volta esta semana, mas com a Elizabeth apresentação e o disco de Tricky. É para ouvir às 17h30. Às 17h45, leitura em dia com António Ferreira, propostas de literatura em rum.pt, 97.5. Passem também nas nossas redes sociais, rádio.rum no Instagram, Rádio Universitária Domingo no Facebook. Estamos a preparar Paredes de Coura, já a partir de amanhã.

Bruno Pernadas com a Maya Blandy. Chama-se Juro que Vi Tulipas e é uma das canções do seu último disco, Unlikely Maybe. Também já teve em destaque aqui no CD Room, também disponível em room.pt. Entretanto, continuamos na música nacional, pelo menos para já, é Margarida Campelo. Chama-se Musa de Improviso, 17 minutos depois das 17 horas. Margarida Campelo, que é mais um nome que lança álbum em setembro, e nós estamos muito entusiasmados para mais um disco. Já a seguir saltamos para Fruit Bats com Think About Ya. Este do disco The Landfill já saiu em junho, dia 12, portanto já está disponível o último álbum de Fruit Bats. Temos ainda Filipe Carlson com Parece Parece e mais até às 17h30, hora do CD Room esta semana, com Elizabeth apresentação e o disco de Tricky. Fiquem desse lado, até já, boa viagem.

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1: Tricky, aclamado pioneiro do trip-hop, quebrou um jejum de 6 anos, sem lançamentos a solo, com o álbum Difference When It's Silent. O impulso para regressar ao estúdio partiu de um incentivo do seu empresário, Alan McKee. Determinado a não repetir fórmulas do passado, Tricky dividiu as sessões de gravação entre França e a sua cidade natal, Bristol. O disco está em destaque no CD-ROM. Hoje vamos conhecer Be Still in the Pain, com a participação de Mitch Sanders e Run Red Rambo.

Downtown Boys com Yellow Sun. Entretanto, para trás ficou Bullion com Francis Ford, é verdade, nova música. Agora vamos a Fiona Apple com I Want You To Love Me. Temos o Leitura em Dia já a seguir, quando faltarem 15 minutos para as 18 horas. E mais música depois, até lá. Em rumo.pt 97.5. Até já.

Fiona Apple com I Want You To Love Me. Antes do Leitura em Dia, vamos ainda a Baby Rose. Esta chama-se Caroline.

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1: A leitura em dia de hoje propõe Banda Desenhada, um clássico. Tex, a lenda de Tex, o último da lista, Gianfranco Manfredi, o autor do argumento, desenhos de Stefano Biglia. A edição é de Le Voir. Muitas vezes falamos da banda desenhada, é sempre a canónica, ou franco-belga, e depois algumas assim lateralmente, como da Jugoslávia, iraniana, com a recentemente falecida autora reconhecidíssima e aclamadíssima, e os cómics vindos dos Estados Unidos, os livrinhos de cowboys. Tex Jack e também o Rabietas, e a seguir o Condor, com as histórias continuando todas as semanas e algumas, uma ou outra, no mundo de aventuras, e também o grande clássico de Hugo Pratt, o Sargento Kirk, que este tema criou uma admiração em Humberto Eco, dando origem ao estando na base de um dos seus livros, também muito importante, A Misteriosa Chama da Rainha Luana. Leiam-no para perceber este universo dos fumetti italianos. Gianfranco Manfredi nasceu a 26 de novembro de 1948, faleceu em Milão em 2025. Licenciado em História da Filosofia na Universidade de Milão, começa a sua vida profissional como cantor e compositor em 1972 com o disco La Crisi, temas sociais e políticos, e a partir daí compositor para outros autores e artistas cantores. A partir dos anos 80 abandona a música para se dedicar à escrita de argumentos e romances. Em 1991 entra no mundo dos fumetti, a banda desenhada popular italiana, com Gordon Link. Mas seria nesta casa editorial, Sergio Bonelli Editore, que se destacará com a criação de Mágico Vento, um western histórico na perspectiva dos índios. E é desta colaboração com o nosso editor e Stefano Biglia que surge Tex, esta história que aqui está, e Ouro Negro. Stefano Biglia nasceu em Génova em 1969, estudou com grandes desenhadores como Renzo Caligari, e em 1994 junta-se a este grupo e surge esta colaboração maravilhosa. Temos quatro histórias. A proposta que aqui fazemos hoje, com argumentistas e desenhadores diferentes, e dá para perceber as nuances, mudanças autorais e também na criação pictórica. A primeira, dá título ao livro, é baseada num conto de Stephen Crane, e o herói Tex Wheeler, um ranger do Texas, é um solitário militante empedernido, sardónico, mordaz, inteligente acima da média, e também tem o dedo muito quente no seu Colt de serviço. Chega a uma pequena cidade no Nebraska à procura de alguém. Há sempre. É um ambiente de neve permanente que faz lembrar aquele famoso filme de Quentin Tarantino, Os Oito Odiados, e também os filmes de Roberto Rodriguez. O segundo conto é o Mescalero Sem Rosto. É um ódio também permanente contra Tex pela experiência de um passado tenebroso anterior que um bandidolas, desculpem a expressão, nutre pelo nosso herói. Os dois últimos são realmente extraordinários. O Chupacabras, um ambiente de horror a fazer lembrar, aberto até de madrugada, a tal dupla que falámos anteriormente, Rodrigues e Tarantino. Tex, com o seu parceiro índio, está no México e há uma caravana de um professor naturalista, abordada por uns bandoleiros, são assaltados, a vida em risco. No entanto, ordem na caravana, Tex e o índio, parceiro, companheiro, seguem montanhas adiante, e a tragédia. Evidentemente que o professor quer trazer para a sua escola, universidade, o tal animal misterioso. Leiam, é uma maravilha. E depois, desafio na velha missão, a paixão de uma mulher, Patrícia, por um índio. Ora, como é fácil de perceber, nos Estados Unidos estas coisas, e à época, século XIX, completamente proibitivo, abusivas, proibidas e, mais do que isso, ostracização para os amantes. Uma maravilha para estes tempos de verão. Tex, a lenda de Tex, o último da lista de Gianfranco Manfredi, e os desenhos são de Stefano Biglia, a edição é da Le Voir.
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0: São 6 horas. Horas de um rei.
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Los Bichos com Enga para abrir estas 18 horas de terça-feira. Convosco Carolina Damas, por aqui até ao final da hora, em rumo.pt 97.5. Já sabem, rádio.rumo no Instagram, Rádio Universitária Domingo no Facebook. Isto porque estes dias vamos andar em grande, é verdade. Paredes de Coura está mesmo aí à porta, começa já amanhã, nós já passámos por lá ontem. Fica tudo disponível então nas nossas redes sociais. Entretanto, vamos aos Capitão Fausto, eles que também vão passar por Coura. Esta chama-se Escolhas. Já a seguir, Castilho ainda com Tripé e Cassete Pirata com Abismo. Fiquem por aí, até já!

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2: 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Odisseia à Coura, que odisseia que vai ser, mas na realidade esta odisseia já começou ontem. Nós ontem já fomos ao Soba à Vila, porque o Soba à Vila começou no domingo, e nós ontem já passámos por lá e fomos tentar perceber a importância deste Soba à Vila para o público que começa já a preparar-se para o festival. Este Vox Pop vai ficar disponível no Instagram da Rumo, claro, em radio.rum, e no Facebook, Rádio Universitário Domingo, mais logo à noite, mas para já vamos ouvir em antena.
3: Então, olha, primeira pergunta: o que é que o Soba à Vila tem que o festival não tem?
4: Acho que tem mais, é mais caseiro, tem mais vida de local.
5: Tem uma partilha de comunidade, uma partilha entre pessoas muito bonita, que acho que o festival acaba por não chegar a toda a gente, quer queiramos, quer não. Então o Soba à Vila é uma parte bonita disto.
6: Eu acho que o Soba à Vila tem uma intimidade maior, pelo palco ser menor. Sim, para além de não ser do recinto, também acho que dá para nos dividirmos melhor pela cidade, nos espalharmos, invadirmos melhor a vila.
7: I mean, it's in the village, so it contributes to the people living here. And it shows the community, I would say. I've been here a few times before and it just shows how special it is. Yeah.
8: Tem tudo. Tanto no festival como no Soba à Vila. Música, ambiente, animação, boas pessoas e felicidade.
9: Uma excelente oportunidade para nós estarmos a conhecer mais bandas portuguesas que eu não estou tão habituada. É sempre giro estar a conhecer mais sobre a nossa cultura.
10: Simplicidade. Eu acho que é sobre isso. É tipo, virmos aqui. As coisas são baratas, nós estamos todos com mais pessoas, tipo, com pessoas da vila própria, não só do festival em si. Estamos um bocadinho mais tipo, em Portugal real. Eu acho que é um bocado isso.
11: E acho que é aquele convívio entre o pessoal que vem de fora, com os locais, que conhecem os bares locais e o pessoal local. Estamos sempre habituados num festival, é só o pessoal das cidades que vem ver uma banda, e de repente temos aqui pessoas de Paredes de Coura, também conhecer bandas novas, tal como alguém que vem do Porto, de Lisboa, todo lado do país, a conhecer a vila em si, em vez de ser um festival no meio do campo.
3: Como é que é uma noite tua habitual no Soba à Vila? Algum ritual? Como é que ela começa e como é que ela geralmente acaba?
5: Normalmente começa na tenda com a malta a cantar e assim, mas como temos amigos cá, juntamos-nos sempre com a malta da terra e é sempre bom.
7: Acho que é um bocado como estamos a fazer, comer num restaurante local, beber umas bebidas e depois subir para ali para o palco.
12: Olha, começa a subir e acaba a descer.
6: Nós primeiro fazemos a janta muito rápido, no campo, no acampamento, fizemos a janta e depois colocamos-nos bonitas, sem-vindas.
9: Maquilhagem.
6: Maquilhagem sempre. depois nos organizamos, subimos.
5: Começa bem e acaba ainda melhor. Muito fácil, pragmático, não vale a pena dizer muito mais.
10: Como acaba, ninguém sabe, mas começar começa bem. Começa sempre, primeiro jantas, depois é enfardar bebidas alcoólicas, não sei, e, epá, ninguém sabe como acaba, mas chegamos sempre a casa.

Pois é, Vodafone Paredes de Coura começa já amanhã. Nós ontem já estivemos por lá no Soba à Vila. Este Vox Pop vai estar disponível no Instagram da Room e no Facebook hoje à noite. Entretanto, continuamos com mais música. Vamos agora ouvir o Afonso Cabral. Chama-se Dança Comigo na Ilusão.

Interveniente acidental. Música de David Bruno, do disco Miramar Confidencial. Para trás ficamos com Ibio Sound Machine, Concept of Love, e ainda Daft Punk com Lose Yourself to Dance.

E assim aproximamos-nos do final desta hora, ainda com Underworld 8 Ball, eles que vão tocar no Vodafone Paredes de Coura. Começa já amanhã e arrumo. Vai estar por lá comigo, Carolina Damas, e com a Sara Pereira, também com a Joana Inês na fotografia e vídeo, com a Rita Almeida na técnica. Tudo, todo o material está, vai ficar disponível em rumo.pt, mas também nas redes sociais, rádio.rumo no Instagram, Rádio Universitária do Minho no Facebook, por isso podem acompanhar tudo ao minuto. E é assim então que entramos em Underworld com 8 Ball, já a tocar em pano de fundo. Vamos fechar com os Gorillaz ainda. 12 minutos agora para as 19 horas, convosco a Carolina Damas. Fiquem bem, amanhã estou por aqui a partir das 13 horas. Até lá!

0: 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Sobretudo para quem saiu às 6.
1: 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Boa tarde.
2: Olá Carolina, muito boa tarde também para a SIC que está deste lado. 7 horas, a hora da última edição de informativa da RUM esta terça-feira. A Residência Universitária Confiança em Braga abre em setembro com 786 camas no investimento superior a 29 milhões de euros, que permitiu recuperar uma antiga fábrica e criar quartos desde 94 euros por mês, indicou hoje o município. Destinada preferencialmente a estudantes deslocados do campus de Gualtar, com prioridade para bolseiros, a residência dispõe de cozinhas equipadas, salas de estudo e convívio, lavandaria e ginásio. Ontem, visita ao antigo complexo Fabril, o presidente da Câmara Municipal João Rodrigues destacou a importância de criar alojamento a preços controlados e aliviar a pressão na habitação da cidade.
3: Depois de décadas de abandono, este edifício volta a ter utilidade para a cidade e para as pessoas, agora como residência universitária. Esta residência passa a ser a maior residência universitária pública do país. São 786 camas, várias salas de estudo, várias salas de convívio, um ginásio, várias cozinhas partilhadas, tudo num investimento superior a 25 milhões de euros. Com esta intervenção, para além de reabilitarmos esta zona da cidade, ao mesmo tempo que desanuviamos o mercado habitacional, queremos também uma bolsa de alojamento acessível e com qualidade. E é este o futuro que queremos continuar a construir, respeitando o passado, investindo nas pessoas e criando condições para que a cidade cresça melhor.
2: A Residência Universitária Confiança em Braga abre em setembro com 786 camas, um investimento superior a 29 milhões de euros. No desporto, a nadadora olímpica portuguesa Camila Rebelo, campeã em 2024, conquistou há pouco a medalha de prata na final dos 200 metros costa dos europeus de desportos aquáticos em França, renovando o recorde nacional pelo segundo dia consecutivo. No centro aquático de Paris, a atleta de Lausanne, de 23 anos, nadou a distância em 2 minutos 7 segundos 62 centésimos e baixou em quase um, face à marca alcançada nas meias, na qual também foi a segunda mais rápida. Camila Rebelo ficou atrás da britânica Kate Shanahan, que conquistou uma inédita medalha de ouro, a cronometrar menos de um segundo abaixo, enquanto a francesa Pauline Mori completou o pódio. No panorama nacional, o presidente da República considerou hoje que o interior não é um fardo e que precisa de uma oportunidade para o seu potencial, pedindo uma visão estratégica e investimento público que potencie o investimento privado. Antônio José Seguro defendeu ainda a necessidade de uma visão estratégica, considerando que assim haverá condições para que os jovens depois façam as suas opções.
4: Eu considero que o interior não é um fardo, o interior é um potencial de oportunidades. Não há territórios dispensáveis no nosso país, somos um único país. E nós precisamos de fazer aqui um equilíbrio entre competitividade e coesão que existe mais nas regiões do litoral e qualidade ambiental que existe mais nas regiões do interior. E por isso, se houver uma visão estratégica, investimento público que potencie o investimento privado, há condições para que os jovens depois façam as suas opções e possam ficar, se quiserem, possam ir em mobilidade para outras zonas de Portugal. O que não podemos aceitar é que, passados 60 anos, se volte a emigrar ou a migrar dentro de Portugal por necessidade.
2: O chefe de Estado dedicou o dia a Covilhã e fez questão de assinalar que estava neste encontro essencialmente para ouvir as juventudes partidárias e o Conselho Nacional de Juventude, considerando que o trabalho desses intervenientes é de muita qualidade.
4: Nós precisávamos ter mais jovens a participar no associativismo, mas isso não é uma forma de criticar aqueles que se disponibilizam para trabalhar no associativismo por serem poucos. Bem pelo contrário, é de vos homenagear pela vossa resiliência, pelo vosso empenhamento e pelas vossas causas. O associativismo é uma forma dos jovens intervirem de uma forma mais organizada e mais estruturada. Isso é muito relevante.
2: Na véspera do Dia Internacional da Juventude, Antônio José Seguro pretendeu projetar o futuro com os jovens que não desistem do interior e que sabem que o interior precisa de uma oportunidade, defendendo que não há territórios dispensáveis em Portugal. Passando para Barcelos, os cidadãos que trabalhem no centro da cidade vão ter direito a um passe tuba urbano gratuito e dessa forma usufruírem da ligação de transportes públicos entre parques de estacionamento periféricos e a cidade, indicou hoje a Câmara. O passe gratuito pode ser solicitado no balcão único da Câmara Municipal ou em alternativa diretamente no portal de atendimento do município. O Festival Guimarães Clássico arranca esta noite com o concerto inaugural Raízes. A partir das 9:30 da noite, a Igreja da Misericórdia é o palco de uma viagem às origens da música de câmara europeia. A Rádio Fundação Emanuel Salvador, do Quarteto de Cordas de Guimarães e um dos organizadores do festival, destaca uma programação pensada para todos os públicos.
5: O público vai poder ouvir concertos todas as noites, que está planeado. É uma programação à volta da música clássica de câmara de cordas, principal repertório que o festival apresenta desde a sua fundação. Temos o primeiro concerto com o Quarteto de Cordas de Guimarães, que abre, e depois temos um quinteto e um sexteto, ou seja, temos grandes obras de música de câmara para um público muito abrangente. Nós queremos mostrar que a música clássica é para todos. Queremos que seja um programa muito variado, desde as principais obras do repertório até à música mais moderna, mas sempre com a preocupação de ser um repertório muito, muito abrangente e muito, muito fácil a audição.
2: 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Dá nota ainda que a Agência Portuguesa do Ambiente considerou que o projeto de execução da futura linha ferroviária de alta velocidade no primeiro troço entre Porto e Gaia está em conformidade com a declaração de impacto ambiental anteriormente emitida, dando luz verde à empreitada. A linha de alta velocidade deverá ligar o Porto e Lisboa numa hora e 15 minutos em 2032, com paragens possíveis em Gaia, Aveiro, Coimbra e Leiria, e o percurso Porto Vigo via Aeroporto do Porto, Braga, Ponte de Lima e Valença em 50 minutos também em 2032. Às 7:07, coloco ponto final neste bloco informativo e na jornada noticiosa da RUM esta terça-feira. Amanhã a mais, a partir das 10 horas da manhã, com José Silva Brás. Da minha parte, por hoje é tudo. Um bom dia.
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Olha, Diva, muito boa tarde e seja bem-vindo. Sessão de terça-feira do Português Suave está no ar. Está assim dado o pontapé de saída para mais um passeio pela música portuguesa. Como é hábito, ritual de final de tarde, de segunda a sexta-feira, entre as 7 e as 8. Abrimos hoje com Prince of Babylon, o tema da autoria do Sérgio Costa, gravado originalmente pelos The Millions, do álbum Internal Combustion. Esta é a versão feita por John Mercy e que está contida no trabalho A Date with Lux, que celebra os 30 anos da editora de Coimbra. Por cá, seguimos agora com a Nico Paulo, o seu primeiro álbum, o álbum de estreia, que foi editado em 2023, o disco homónimo. Hoje proponho para escuta o tema Lock Me Inside. Seguimos em ótima companhia. Juntos a nós, vai valer a pena. Português Suave, até às 8.

Talento e sensibilidade extraordinários de Nico Paulo, já não rodava por cá há algum tempo. Música desta autora luso-canadiana que tanto aprecio. Hoje foi tempo então de recordar o seu álbum de estreia. Escutamos Lock Me Inside. Continuamos ainda no feminino, agora com Lisa Sereno. Álbum de estreia editado no final do ano passado, o disco Belonging. Esta é a faixa de abertura, Mystery.

Belíssimo tema este, chama-se Emily, faixa de abertura de Into the White, o primeiro disco de João Teutónio em nome próprio, um músico já batido com muita experiência em vários projetos, nomeadamente os Goodbye Olga, Lumantra, e entretanto também já com o seu percurso em nome próprio iniciado. Tem dois discos, esta faixa que acabamos de escutar faz parte do primeiro, intitulado Into the White, disco lançado em 2024, mais introspectivo, som mais minimalista, e no ano seguinte, em 2025, editou Wired, claramente uma outra perspectiva e outros caminhos mais dados aos sons eletrificados, com outro tipo de abordagem. Este é então o tema que abre esse trabalho, o disco Into the White. Escutamos a faixa 1, Emily. Para trás, e recordamos a matéria dada, estivemos com a música de Bernardo, escutamos Tempo Smart, do seu álbum editado ano passado, Secrets of Six Figure Women, e também aproveitamos para recordar o Septeto Interregional, projeto ligado a Lovers and Lollipops, que... E nasceu no contexto da pandemia, foi na altura o desafio lançado a uma série de editoras para criarem música a partir desse contexto tão particular, e nasceu a partir da Lovers and Lollipops este projeto, que editou editou o disco em 2021, em março de 2021. Projeto que juntava a Ariana Caselhas, o Rafael Ferreira, Bruno Galini, o Bruno Monteiro, Rodrigo Carvalho, Violeta Azevedo, Zezé Cordeiro e, além destes músicos, também o Serafim Mendes, artista visual. Escutamos a faixa Divorce. E agora, seguimos em demo tranquilo. Daqui a pouco já regressamos à eletricidade. Para já ainda a toada mais calma. Frankie Chaves e Amy Curl a revisitarem. Hey!

E são assim os sons finais da edição de terça-feira do Português Suave Roadkill. A rodar por cá a faixa dos So Dead, do álbum Wet Dream and a Pistol, edição do ano passado via Lux Records, deste projeto de Sofia Leonor, Samuel Najati. Entretanto, agora também com o Miguel Padilha a integrar a formação. Para trás tivemos com o rock dos The Black Wizards a preparar novo trabalho, Force Major and the Acts of God. Escutamos o tema Killing da Buzz e rodou também por cá o tema dos Shepherds, As Lazy As It Gets, do álbum recentemente editado, o disco Pretty Kids. Estamos em grande com os Máquina Pressure Pleasure, do álbum Body Transmission. Assim que faço as despedidas, amanhã há mais Português Suave. Até lá.

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0: São 9. Fora nada. 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
2: Я письмо достал, Николай Иванович. И опять запрещенное.
3: Совершенно запрещенное. Белинского Гоголь.
2: Ах, Николай Иванович, какое письмо.

programa Ficha Tripla, autor João Moura, convidados Primus e agora Genesis ou Russo. Boa noite.

Different When It's Silent, novo disco de Tricky, aqui com Mitch Sanders, antes Jack White, álbum Frozen Charlotte, agora trabalho instrumental Crusher para os Tools.

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Lá para trás ficamos com Chico Gaiato, novo tema Voltas e Voltas, e João Lobo com Casa Branca. Por fim, passámos ouvidos por Robin Hitchcock. Para finalizar, os Parts and Label, seguidos de God is an Astronaut, ao vivo no Hellfest.

0: Pelo meu relógio são horas. 10 horas. Depois não digam que não avisei.
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boa noite. A partir de agora, até cerca das 23, transmitindo desde Braga nos 97.5 da Rádio Universitária de Minho, com a apresentação e realização de Manuel Ferreira, Blast.

Então, boa noite, bem-vindos a mais uma emissão do Blast, uma emissão que começa com o Resurrection Day, novo álbum de estúdio para Reis, o intro Memento Vitae, depois a faixa título Resurrection Day e agora Virginity. É o Blast, vamos até cerca da meia-noite aqui nos 97.5 da Rádio Universitária de Minho. Como sempre, Emanuel Ferreira a fazer-lhes companhia até à meia-noite.

E o destaque conclui-se agora com a New Land, a terceira faixa do álbum. O triplo destaque hoje a contar com o intro, Memento Vitae. Novo álbum para os Reis, uma das bandas germânicas há mais anos no ativo. Fica então a New Land, mais uma faixa extraída do novo Resurrection Day, aqui a estrear no Blast.

Depois de Reis, foi a vez do álbum Parabellum para o Ingi Malmsteen e a faixa Eternal Bliss. Continuação com Varkolak, a faixa Call of the Wild do álbum, e Powerwolf, a banda.

Já tivemos Malmsteen, Reis, Powerwolf e agora foi Become the Firestorm para os Machine Head. E vamos. E também tivemos ainda espaço para

Chinese Code, o álbum, o EP Post Mortem e Cleansed Soul. Agora é a vez do rock duro de Bala, o álbum Maleza e Cien Obstáculos.

Depois de Red Fang e Arrows com Unreal State, Forgotten, os Vintage Caravan e o álbum Monuments, o Blast já a entrar no quarto hora final da primeira hora, mas ainda espaço para mais dois temas, um deles este Forgotten dos Vintage Caravan e do seu último trabalho de estúdio.

E a primeira hora a chegar agora ao fim com The Pretty Reckless, Death by Rock and Roll, Only Love Can Save Me Now. Regressamos daqui a pouco para aquela que vai ser a segunda hora do Blast de hoje. Como sempre, Rádio Universitária do Minho, 97.5.

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Boa noite, bem-vindos à segunda hora do Oblast. Uma segunda hora que começa com Soulfly, Totem, primeiro Superstition e agora Securing the Vile. É a banda de Max Cavalera.

Scoring the Veil foi a segunda faixa para este início de hora. Concluímos com a faixa título novo de Soulfly, Totem. Deste lado, Emanuel Ferreira e a Room 97.5 até cerca da meia-noite no

Depois de Soulfly e Totem, a mudança para Papa Roach. É a faixa Killing Time, o álbum Ego Trip.

Continuação, Lullaby, Song of Ghost. Ou melhor, ainda não é Ghost, esses virão daqui a pouco, isto é um jeito de spoiler. Mas os italianos Arcia com o álbum Order of Mantis e a faixa sim, essa é Lullaby.

Agora sim, espaço para Ghost e o seu Kazarian. A entrar na última meia hora do Blast de hoje.

Vandam Plus e How Many Tears, o álbum Live and Immortal. Na continuação, em Cauda Veneno, Heart in Hand, são os Opeth. Quase, quase no final desta segunda hora do Blast de hoje.

E o final do Blast vem com Porcupine Tree, Dignity, a faixa deste Closure Continuation. Despeço-me Manuel Ferreira, responsável pelas duas últimas horas de ruído aqui nos 97.5 da Rádio Universitária de Minho. Boa semana, bom metal.

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